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0: circunstâncias de vida entram num estado de desânimo. E eles sentem que os seus problemas não têm resolução. Quem se sente assim tem que procurar a ajuda dos que o rodeiam e, caso isso não seja suficiente, procurar a ajuda de profissionais qualificados. Pessoalmente, e sendo profissional de farmácia, acredito que a medicação, embora ajude bastante, só por si não é a solução. Ela serve o seu propósito, mas a maior parte das vezes ela tem de ser acompanhada pela ajuda de profissionais da área da saúde mental. Também existem terapias alternativas às quais podemos recorrer. Acredito que devemos também tentar reconectar-nos connosco e com a natureza, fazendo coisas que nos dão prazer. Estar próximos daqueles que amamos, dando-lhes e recebendo o seu amor é um exemplo disso. Mas acima de tudo devemos respeitar o nosso corpo e a nossa mente. E como vos digo repetidamente, a prática de exercício físico diário ajuda-nos a aumentar os níveis de felicidade e aumenta a nossa autoestima. Dormir as horas necessárias é também muito importante porque ajuda o nosso corpo a regenerar-se e a recuperar. Vamos, portanto, não só este mês, mas nos outros 11 do ano, tentar não só pensar em nós e olhar e ajudar o próximo. Afinal, a solidariedade, a amizade, a entreajuda e, sobretudo, o amor genuíno e altruísta são pilares de uma vida em sociedade saudável. E a sociedade somos todos nós. Portanto, ajudando os outros, estamos também a ajudar-nos. Eu espero que esta minha partilha vos tenha sido útil, vos faça pensar e possivelmente ajustar alguns padrões comportamentais em nome da felicidade e da paz de espírito. E eu espero que este meu devaneio vos seja útil. Um grande beijinho e até ao próximo programa.
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2: Bom dia, hoje é terça-feira.
3: Olá a todos, nós somos os 4 e meia e neste Bom Dia Café queremos mandar um grande, grande abraço a todos os ouvintes.
1: E nós retribuímos com um grande abraço também aos 4 e meia, este grande fenómeno da música nacional. E vamos lá continuar a rambar, continuar a edição de hoje do Bom Dia Café. Música mais que a propósito, sentir o sol.
4: Beijo, só lá.

0: 8 horas 42 minutos em toda a região de Tâmega dos Açores. Bom dia, Faial. Bom dia, Açores. Bom dia, Portugal. Bom dia, mundo. E sinceramente, eu também só quero sentir o sol. Vamos lá falar um pouco sobre aquilo que vai acontecendo. Recordar que hoje temos um dia em grande. E é para aproveitar. E é a Semana Europeia do Desporto, também na Ilha do Faial. Feira de Saúde, hoje na Casa Manual de Arriaga. Dia 29 de setembro é hoje, 17 às 19 horas, com um vasto programa, atividades práticas, palestras, informações sobre a saúde mental.
1: Das mulheres, dos filhos.
0: Das 17 às 17h45 haverá pilates clínicas do ginásio Go Go Gym de Tânia Silva. 17 às 18, aula de Body and Mind, ginásio Corpus 7. 17h45 às 18h10, palestra com a doutora Micaela Pinheiro. E às 18h15. Até às 18h45, yoga com Sara Porto. Feira de Saúde, Casa Manuel de Riaga. Hoje, marca na agenda das 17 às 19 horas. E tem nossos participantes: Hospital da Horta, Câmara Municipal da Horta, Farmácia Artes Pinheiro, Lombar, Escola Secundária Manuel de Riaga, Escola Básica Integrada da Horta, com a organização do Serviço

Reta final do nosso Bom Dia Café. Amanhã de terça-feira, segundo dia útil desta nova semana, 29 de junho. Junho? Ai, Jesus, era tão bom que fosse. 29 de setembro, estamos na reta final do mês de setembro. Quase entrar no mês de outubro. 4h30 com Sentir o Sol. Neste aqui é o dia dos Santos Arcanjos, também hoje, Dia Internacional da Consciencialização sobre a Perda e Desperdício de Alimentos.

Vamos lá recordar a previsão para o dia de hoje. Será que vamos sentir o sol? Períodos de céu muito nublado com boas abertas, aguaceiros geralmente fracos, especialmente na madrugada de manhã. Vento a soprar noroeste moderado, fresco de 20 a 40 km/h, com rajadas que poderão atingir mesmo os 60 km/h, tornando-se grossas a moderada de 10 a 30. Uma área se estará acabado, tornando-se de zebra vaga ondas noroeste de 3 a 4 metros. Temperaturas previstas, mínima 17 graus, máxima 22 e ao mar dos 23. Hoje amanheceu às 7 horas 48 minutos, o pôr do sol é às 19h40, os dias estão a ficar menores. Já teremos apenas 11 horas 52 minutos de sol. Faz um ar em Gimosa Crescente. Aguaceiros isolados no Grupo Central, temperaturas registradas aos 17 graus, a umidade relativa do ar essa nos 66%.

0: partir das 9 da manhã poderá acompanhar as 10 músicas mais rodadas nas rádios em Portugal, no nosso Top 10, e a partir das 10 da manhã, Rui Batista regressa com a primeira edição desta semana, entre a manhã e a tarde, um grande programa a não perder. A minha participação, desejo a todos uma ótima terça-feira. Sejam felizes e façam alguém feliz também. Eu regresso amanhã com mais uma edição do Bom Dia Café.
1: 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Boa viagem para a escola.
2: Olá Açores, eu sou o Ciro e estou aqui no Bom Dia Café. Espero que estejam todos bem, com saúde e até breve.
0: E continuamos com o Ciro no nosso café da manhã, são os finais. Lembro-me desta segunda parte. Quando ainda. Feliz terça-feira para todos. Marcamos encontro amanhã a partir das 7 com mais um Bom Dia Café. Despeço-me como sempre, há mais de 19 anos. Beijinhos para elas, abraços.

0: Luísos.
1: Ok, aguenta aí.
0: Ó, Luísos, beijos, abraços e beliscões. Até!
2: Beijinhos para elas, abraços para eles. Tchau, tchau.

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1: Muito bom dia, 6:03. Estamos iniciando mais um programa Amanhecendo com a Comunidade. Eu sou o Valnei Schumann, estarei com você até as 9 horas, trazendo bastante música, notícia e informação. Iniciando o nosso programa, agradecendo a Deus por podermos falar, escutar, enxergar e comunicar, caro ouvinte. É uma alegria, uma satisfação estarmos juntinhos, iniciando mais um dia, mais uma terça-feira. É dia 29 de setembro de 2026. Chegamos ao 272º dia do ano. Hoje, Dia Mundial do Coração, Dia Mundial do Petróleo no Brasil. É dia do selinho, olha aí, hein? Dia do paraquedista militar. E hoje, Dia Nacional de São Miguel Arcanjo.

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0: aí a chuva persistente, né? Chuva lá fora. É, não para, tá? Dá aquela trégua, mas volta a chover, né? Pois é. E como é que estão os níveis dos rios, né? Por enquanto, a gente vai monitorando aí também Rio Caí, Arroio Forromeco. Vamos trazendo hoje as informações aí para o nível do rio e também dos arroios, né? E vamos iniciando a nossa participação musical nesta manhã de terça-feira.
1: Você

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23: Bom dia aos amigos da Rádio Comunidade do Vale. Beneficiários do Instituto Nacional de Seguro Social, INSS, que comparecerem às urnas nas eleições de 2026, poderão ter seu registro utilizado pelo Instituto para comprovação de vida. O comparecimento às eleições está entre os eventos considerados válidos pelo INSS para essa finalidade, sem a necessidade de ir ao banco ou a uma agência apenas para realizar a prova de vida. Para os casos em que o cidadão não comparecer ao pleito eleitoral, o INSS continua utilizando o sistema CIRIS, que coleta diversas fontes de dados do governo em busca de outros eventos comprobatórios, como a emissão de documentos, movimentações registradas ou atendimentos realizados. O segurado só é convocado a realizar a situação quando não é encontrada nenhuma fonte que confirme a sua vivacidade. Programa Crédito Mãos Dadas, que transforma parte do retorno de ICMS em incentivo direto aos produtores rurais, vai beneficiar 584 agricultores neste ano em Bom Princípio. A proposta é justamente de valorizar os agricultores e reconhecer a importância da emissão de notas fiscais, fortalecendo a economia do município. A retirada dos créditos acontece de 5 de outubro a 30 de novembro na Secretaria de Agricultura e Meio Ambiente. Os valores podem ser utilizados na contratação de serviços com máquinas ou trocados por produtos e serviços nos estabelecimentos conveniados de Bom Princípio. Para receber o benefício, o produtor deve ter inscrição ativa no município, estar em dia com suas obrigações fiscais municipais e comparecer à prefeitura para a retirada do crédito. Em pronunciamento na tribuna da Câmara de Vereadores durante a sessão ordinária, ontem à noite, o prefeito Vasco Alexandre Brant falou no grande expediente, aproveitou para parabenizar a Orquestra WBK pelo título de campeã na categoria internacional do 11º Festival Internacional de Bandas e Orquestras de Grima, na Alemanha, tornando-se tetracampeã da competição. A orquestra também foi...
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